0: para alerta é porque projetos desse tipo, nomeadamente de intervenção e requalificação do espaço verde, possam decorrer de candidaturas particulares que existem para esse efeito. E dou-vos o exemplo de Campos de Azurém. Tivemos a boa notícia há pouco que a Câmara Municipal de Guimarães quer recuperar exatamente num projeto de financiamento em que a Câmara também cofinancia o próprio projeto, recuperar e fazer uma área de intervenção verde com o jardim botânico, com uma série de valências nos espaços da Universidade junto com os espaços da Câmara. E claro, de alguma forma ficamos à espera que em Braga aconteça uma oportunidade do mesmo tipo. Neste momento não a temos identificada.
1: Ouvimos Pedro Areso, reitor da Universidade do Minho, a propósito da requalificação dos espaços nos campi da Academia. Segundo o responsável, são necessários cerca de 35 milhões de euros para requalificar os edifícios, mas o orçamento disponível só atinge os 2 milhões. Ainda pela Academia, terminam esta terça-feira as inscrições para a iniciativa Verão das Línguas, promovido pelo Babelium, Centro de Línguas da Universidade do Minho. O programa oferece cursos de alemão, espanhol, inglês, italiano, japonês e português como língua estrangeira, que serão lecionados tanto em regime e-learning como presencial, assim é que é, sendo que as aulas vão ter lugar no campus de Gualtar, em Braga. A docente Micaela Ramon, da direção do Babelium, sublinha a importância desta iniciativa para a capacitação linguística.
2: O Verão das Línguas é organizado pelo Babelium há já vários anos, com o objetivo de capacitar os estudantes, em primeiro lugar, da Universidade do Minho, mas a comunidade em geral, para o multilinguismo. A oferta formativa é uma oferta formativa bastante alargada, vai desde o reforço de competências em línguas que também são estudadas na escola secundária, nomeadamente o inglês, o francês, o alemão, o espanhol, até outras línguas que não fazem parte da oferta formativa.
1: As formações têm cargas horárias que variam entre 30, 48, 60 ou 72 horas. São todas lecionadas por falantes nativos com vasta experiência de docência. Para além do idioma, a formação aposta fortemente na transmissão dos aspectos culturais de cada país.
2: As línguas nunca estão dissociadas da cultura. Ou seja, nós temos da cultura, às vezes, uma visão material. Mas a cultura não é apenas o conjunto de manifestações materiais que se associam a uma determinada língua ou uma determinada geografia. A própria língua é uma manifestação cultural. Quando nós falamos em ensinar língua-cultura, falamos sempre a partir deste paradigma.
1: As inscrições nos cursos da iniciativa Verão das Línguas terminam hoje. E uma das datas mais marcantes da história do país assinala-se amanhã no berço de Portugal. O Castelo de Guimarães vai estar aberto ao público para celebrar mais um aniversário da Batalha de São Mamede de forma gratuita durante todo o dia. A iniciativa convida o público a redescobrir o monumento que representa o nascimento da nacionalidade portuguesa e ainda a celebrar a identidade, a memória e o património do país. O desafio é alcançar a meta de 4 mil participantes. E para fechar, Devagar que a Vida é Curta, é este o nome do segundo álbum da cantora e multi-instrumentista Ana Lua Caiano. Com o lançamento marcado para o dia 6 de novembro, o Generation em Braga foi o espaço escolhido para acolher o concerto de estreia, agendado precisamente para o mesmo dia de saída do disco, tal como hoje anunciado. Os bilhetes para este espetáculo em Braga estão abertos. Para este espetáculo em Braga, no dia 6 de novembro, já estão à venda. E assim que encerro o Jornal da 1 da Tarde, eu regresso às 2 com a síntese informativa. Até já.
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Chama-se Primavera, é música nova de Francisco Fontes. De resto, tem novo álbum, o músico editou em abril Caputar, segundo longa duração. Esta é uma das faixas do alinhamento e é uma das nossas apostas. É uma das que nos vão acompanhando ao longo desta semana. Arranque tranquilo de sessão, sessão de terça-feira, comigo Sérgio Xavier. Véspera de feriado, pelo menos para alguns. Braga, Porto, também Guimarães. Amanhã festeja o seu feriado municipal, não São João. Mas o dia 1 de Portugal festeja-se a Batalha de São Mamed. Por isso, para os sortudos que vão ter feriado, aproveitem-no da melhor forma. Mantenha-se ligado, porque cá continuamos com a música nacional dos Pontos Negros. Esta chama-se Salomé. Depois temos Dumbo Gets Mad. Suas próximas escolhas, seja bem-vindo. Fique por cá.

Estava a ser inconfundível, é da James Murphy, a música de Long Tall Hurst Budgie e Jackknife Lee, trabalho colaborativo. Este é o núcleo central deste projeto Los Angeles. Pois há várias colaborações, além de James Murphy, também o Bobby Gillespie anda por lá, Mary Latimore, também o The Edge, Mark Bowen, entre outros. Trabalho editado em novembro de 2023, Los Angeles. Bem mais recente é este Heavy, faz parte de Event Beat, a marcar o regresso dos canadianos Holy Fuck. É a próxima escolha na tarde da terça-feira.

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Boa onda, boa energia do Shum Counties, Roundabout, do álbum Humdrum. Para trás, Holy Fuck, escutamos Ivy do disco que marca o regresso da banda canadiana Event Pit, que também está de regresso aos discos para breve, 17 de julho. Então, Ziadact, You're Gonna Need a Little Music, é o título do terceiro álbum da banda de Leeds. Este disco já teve apresentação em Portugal no Primavera Santo. Ainda recentemente regressaram ao Porto, ao Parque da Cidade do Porto. Este é tema de avanço, Redeemer.

Brady Hamer, faixa de avanço para You're Gonna Need a Little Music. É o título do novo disco do Yard Act, a caminho, 17 de julho, estará cá fora. Recordo que o disco já foi apresentado aqui em Portugal, Primavera Sound, mas vai ter de nova apresentação mais para o final do ano, com a tour em território europeu, continental. A passar também pela Península Ibérica, vai haver concertos em Barcelona, Madrid, em Lisboa, no Capitólio, 23 de outubro. Será a nova apresentação deste novo álbum do Yard Act. Novamente na música nacional, Legendary Tiger Man com Castadré Cabaré. Colaboração no tema Radio and TV Blues. Depois continuamos com Mira Quebec.

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O álbum Legal de Erlen Doia, é modo tranquilo. Este Rain Man é uma das faixas do alinhamento. Álbum solo de um dos membros dos Kings of Convenience. Para trás, propostas nacionais com Legendary Tiger Man e também Mira Quebec. Vamos fechar em português, até a hora certa. Tempo ainda para o Miguel Farazo Cabral, depois a Mafalda. Acompanhe até às 2 da tarde, altura em que temos notícias. Regresso logo a seguir para a segunda parte. Até já.

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3: Olá, boa tarde. Foi com uma praça do município repleta de bracarenses e de grupos culturais que se deu a abertura oficial das festas do São João de Braga. A cerimónia pautou-se por inúmeros instrumentos e vozes coristas, num momento que ficou marcado por um desfile e pelo lançamento de um balão de hélio gigante. Apesar de a abertura oficial ter ocorrido na manhã desta terça-feira, as celebrações já decorrem desde o dia 17 de junho. Pela Academia terminam esta terça-feira as inscrições para a iniciativa Verão das Línguas, promovida pelo Babelium. O programa oferece cursos de alemão, espanhol, inglês, italiano, japonês e português como língua estrangeira, que serão lecionados em regime e-learning e presencial, com aulas a terem lugar no campus de Gualtar, em Braga. Na atualidade nacional, os preços da habitação desaceleraram no primeiro trimestre pela primeira vez em quase 2 anos. Segundo o Instituto Nacional de Estatística, os valores a pagar na compra de uma casa aumentaram 17,8% no primeiro trimestre, em termos homólogos, menos 1,1 pontos percentuais do que no trimestre anterior. José Sócrates pediu ao tribunal para retomar as suas declarações como arguído em setembro num requerimento enviado à juíza presidente do julgamento do processo Operação Marquês. O ex-primeiro-ministro disse estar em defesa da sua defesa, adiantando que o que se tem passado em relação ao que designa como carrossel de advogados não é uma sucessão de incidentes processuais isolados, mas sim um processo contínuo de compressão das suas garantias de defesa, cuja responsabilidade atribui exclusivamente às decisões do tribunal. E para fechar, uma das datas mais marcantes da história do país assinala-se amanhã no berço de Portugal. O Castelo de Guimarães vai estar aberto ao público para celebrar mais um aniversário da Batalha de São Mamed. A iniciativa convida o público a redescobrir o monumento que representa o nascimento da nacionalidade portuguesa e ainda a celebrar a identidade, a memória e o património português. O desafio é alcançar a meta dos 4 mil participantes. E assim que termino a síntese das 2, a informação regressa à antena da Universitária às 3 horas com o jornalista Marcelo Hermsdorf e segue em permanente atualização no site rumo.pt. Da minha parte é tudo, continuação de uma boa terça-feira.
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0: Científica sublinha que esta intensa onda de calor foi significativamente agravada pelas alterações climáticas provocadas por ação humana, alertando que as temperaturas atuais seriam entre 2 a 4 graus mais baixas sem esse impacto global. Em Portugal, a situação também exige precaução máxima. A semana arrancou com 3 distritos do norte do país sob aviso laranja e 11 amarelo. Segundo o IPMA, uma onda de calor caracteriza-se por pelo menos 6 dias consecutivos com temperaturas máximas 5 graus acima da média. A memória coletiva ainda recua ao verão de 2003, o episódio mais prolongado registado no país desde 1941, que durou até 17 dias no interior. Hoje, os dados confirmam o aviso dos cientistas, a tendência clara é para que os episódios de calor extremo sejam cada vez mais frequentes, intensos e longos.
1: Perante a subida drástica dos termômetros, a Direção-Geral da Saúde reforça os conselhos vitais para os próximos dias. Beba água com regularidade, mesmo sem sede. Evite a exposição solar entre as 11 e as 5 da tarde. Use roupa clara e folgada e mantenha uma atenção especial aos mais vulneráveis, sobretudo crianças, doentes crônicos, assim que é, e idosos isolados. E assim coloco ponto final nesse Jornal das Três. Eu egresso com a síntese às quatro. Até já.
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6: A Universidade do Minho abre em junho candidaturas para o regime de mudança de par instituição ou curso e para diversos concursos especiais de acesso ao ensino superior para o próximo ano letivo. 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

0: pretendem prosseguir os estudos no ensino universitário. Toda a informação e candidaturas disponíveis no portal académico alunos.umim.pt.
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3: Olá a todos, sejam muito bem-vindos a mais um O Minho em Antena. A nova orgânica do Ministério da Educação, Ciência e Inovação vai mexer com todos os níveis de ensino e o ensino superior e a ciência não são exceção. Na Comissão de Educação e Ciência, o ministro Fernando Alexandre apresentou uma reestruturação profunda que visa simplificar todo o prisma educativo, mas que concentra as operações de gestão e qualidade em apenas duas grandes entidades centrais.
4: Ao nível central, nós agora temos apenas duas entidades, a GSE, que tem essa dimensão de gestão, e depois o Educa, que tem essa dimensão de qualidade, de currículo, de inovação e de avaliação externa.
3: Apesar da simplificação no topo, o objetivo do governo é transferir poder para fora da capital, dando também às Comissões de Coordenação e Desenvolvimento Regional, as CCDR, um papel inédito no planeamento. Para o Executivo, as grandes transformações não se podem fazer a partir dos gabinetes em Lisboa.
4: Nós não acreditamos que seja a partir do Ministério da Educação em Lisboa que nós vamos transformar profundamente o nosso sistema educativo. Nós temos uma enorme responsabilidade, mas é nas escolas, com as direções, com os professores, com os autarcas, com as comunidades educativas, que está a base da qualidade de um projeto educativo. E a descentralização traz isso para o nosso sistema, que era algo que estava ausente, em que tínhamos um sistema que é único, basicamente, na Europa, super centralizado e com imensos problemas.
3: Logo na abertura da sessão, o ministro Fernando Alexandre antecipou-se aos problemas conhecidos no terreno e admitiu que a descentralização para as autarquias ainda tem falhas graves por corrigir. Uma admissão de falhas que foi logo de seguida confirmada e detalhada com dados pela Academia Minhota. A investigadora Linda Veiga, da UMinho, coordenou um estudo com 8 professores sobre a descentralização na educação e foi ao Parlamento apresentar os resultados. O diagnóstico revela subfinanciamento estrutural.
5: Relativamente ao financiamento, parece-nos haver aqui subfinanciamento em termos estruturais, que os municípios estão a procurar compensar com receitas próprias, mas isso coloca aqui, traz ao de cima também as questões da equidade no território, porque a capacidade financeira dos municípios não é a mesma.
3: Alguns dos ecos da audição pública sobre a descentralização de competências na educação, que decorreu na Comissão de Educação e Ciência na Assembleia da República.
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3: Já o Ministro da Defesa Nacional concedeu a Medalha de Defesa Nacional de Primeira Classe a título póstumo a Vladimir Brito, antigo professor catedrático jubilado da Escola de Direito da Universidade do Minho e uma das principais vozes na lusofonia sobre direito internacional público e constitucional, cidadania e ainda democracia. Nas palavras de Nuno Melo, é de louvar a figura do professor que faleceu no passado mês de abril pela forma excepcional como ao longo de uma vida dedicada ao ensino, à investigação jurídica e ao serviço público, contribuiu para a afirmação do conhecimento, o reforço das instituições e a valorização da defesa nacional, salientando-lhe ainda o elevado rigor técnico, a independência intelectual, o sentido ético e a profunda dedicação que deixa um legado duradouro na academia, nas instituições e na comunidade.
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3: No concurso de acesso ao ensino superior, que arranca no próximo mês de julho, volta a ser exigida apenas uma prova de ingresso para aceder a uma licenciatura, uma reversão da regra estreada no ano passado. No entanto, um novo estudo alerta para os perigos desta medida. Os alunos que entram nas universidades e politécnicos com apenas um exame nacional têm uma probabilidade significativamente maior de abandonar os estudos. As conclusões constam no Balanço Anual de Educação 2026, do EdLog, que traça um retrato de um sistema onde a quebra de candidatos afeta sobretudo os cursos com os perfis de sucesso mais frágeis. Ariana Azevedo.
6: A probabilidade de um aluno desistir no final do primeiro ano de faculdade varia consoante a sua porta de entrada. Quem acede ao ensino superior com apenas uma prova tem mais 0,6 pontos percentuais de probabilidade de abandonar o curso do que quem realiza dois ou mais exames. A conclusão é do Think Tank, da Fundação Belmiro de Azevedo. Hugo Figueiredo, coordenador do estudo, detalha no relatório que estes estudantes se concentram habitualmente em cursos menos seletivos. O perfil traçado aponta para alunos mais indecisos na transição para o ensino superior, que acabam por ter mais dificuldade em concluir o percurso. Um fenómeno

0: motivado não apenas pela exigência académica, mas sobretudo por desencontros de expectativas ou pelo desvio de interesses para o mercado de trabalho. O documento debruça-se também sobre a quebra acentuada de candidatos no ano de 2025, uma descida que não foi transversal, atingiu de forma mais severa precisamente os cursos com taxas de abandono historicamente mais altas e que até aí exigiam apenas um exame. Já os cursos mais exigentes saíram ilesos porque a fasquia das provas já era habitualmente cumprida pelos seus candidatos. Para além do abandono, o Edulog deixa ainda um aviso sobre o fosso das desigualdades. O mestrado transformou-se numa nova barreira de exclusão, com uma probabilidade de transição muito inferior para os alunos mais carenciados. Ao mesmo tempo, os estudantes com origens familiares mais escolarizadas continuam a concentrar-se nas universidades públicas de maior prestígio, perpetuando futuras vantagens salariais.
1: Apesar dos dados e do alerta para a reprodução de desigualdades sociais, os investigadores recusam a ideia de que a solução passe por baixar a exigência ou travar o acesso. O que Figueiredo defende que a massificação do ensino superior continua a ser desejável, mas avisa que o foco das políticas públicas tem de mudar. O estudo sublinha que, mais do que discutir regras de acesso, é urgente criar condições de permanência para garantir que quem entra consegue efetivamente chegar ao diploma.
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1: A Universidade do Minho fechou o ano de 2025 com um resultado líquido positivo histórico de quase 8 milhões de euros. No entanto, o verde dos números gerou um autêntico braço de ferro na reunião do Conselho Geral. Para o conselheiro Miguel Martins, os milhões acumulados nos cofres não são motivo de celebração porque assentam em sacrifícios que prejudicaram quem estuda e trabalha na instituição.
3: O Sr. Administrador disse que a saúde financeira da Universidade do Minho está ótima, se calhar nunca esteve melhor, mas isto também é um património da austeridade interna. A saúde financeira da Universidade do Minho está assim, mas houve sacrifícios, e esses sacrifícios, na minha ótica, são sacrifícios que prejudicaram imenso a comunidade académica.
1: A palavra austeridade não caiu bem na equipa de gestão. O administrador cessante, Eduardo Martins Ferreira, rejeitou a crítica e lembrou o cenário de pré-retura que encontrou quando assumiu o cargo.
4: Dizer-se que a saúde financeira da universidade, como estamos hoje, se deve à austeridade, não percebo, e vou fazer aqui um pouco de história. Eu lembro da primeira reunião do Conselho de Geral em que eu estive, perguntava se havia dinheiro para ordenados. E, portanto, a austeridade estava nessa altura, em que não havia dinheiro para rigorosamente nada.
1: Declarações registadas na última reunião do Conselho Geral da Minho. Com rigor ou austeridade, a verdade é que os resultados da Universidade do Minho permitiram reduzir as contas negativas acumuladas de quase 70 milhões para cerca de 56 milhões de euros em 4 anos. O relatório de contas acabou por ser aprovado por larga maioria pelo Conselho Geral, com apenas 2 abstenções.
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1: Ora, se no ano passado os resultados foram positivos, no próximo ano o cenário poderá ser diferente. Na reunião do Conselho Geral, o reitor alertou que o fim do Plano de Recuperação e Resiliência deverá trazer uma descida das receitas da Uminho. Numa primeira análise ao orçamento da instituição para 2027, Pedro Areses revelou que as suas expectativas de alargamento de prazo de conclusão de projetos financiados pelo PRR não vão corresponder à realidade e, por isso, a Academia Minhota vai sentir as consequências.
5: O exercício do orçamento para 2027 será um exercício complexo, sobretudo porque já íamos antecipando que as receitas iriam diminuir pelo fim do PRR, mas tínhamos a esperança que algumas destas receitas que estavam desfasadas no tempo se alongassem também e entrassem no nosso orçamento para 2027, mas tivemos a indicação recente que de facto não será assim.
1: Pedro Areses lamentou o facto de o prazo de entrega do orçamento para o próximo ano ter sido antecipado, coincidindo com a aprovação do relatório de contas de 2025.
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1: A Universidade do Minho apresentou um novo plano de internacionalização para o período de 2026 a 2029. A estratégia debatida no Conselho Geral quer ir muito além do mero intercâmbio de alunos, assumindo a internacionalização como um eixo transversal à missão da Academia. A pró-reitora Sandra Fernandes, responsável pelo documento, explicou que o objetivo é abandonar a visão de ações isoladas e fragmentadas.
6: O plano de internacionalização propõe, de facto, passarmos de um paradigma de atividades internacionais para que a Universidade do Minho seja uma universidade internacional, ou seja, olhar para a internacionalização como um instrumento de transformação institucional. Procuramos medir impacto daquilo que se propõe nas pessoas, no conhecimento, na sociedade, que as parcerias estratégicas sejam seletivas, que haja uma priorização de parcerias, que tenhamos sustentabilidade administrativa interna, não é, na nossa governação, para que sejamos eficientes, integrados e preparados para o futuro.
1: O plano estrutura-se em 3 grandes pilares geográficos e institucionais. A Europa assume metade deste foco, com forte aposta na Aliança Europeia Arcos e no programa Erasmus+. Sandra Fernandes sublinha que expandir fronteiras não é a meta final, mas sim o meio para atingir a excelência.
6: O objetivo aqui do plano de internacionalização não é mais internacionalização. O objetivo do plano é uma universidade mais internacional. Porque a internacionalização não é um fim em si mesmo, é um instrumento para fazermos mais e melhor aquilo que já fazemos bem ou muito bem.
1: O documento traça agora o rumo para os próximos anos, com a missão de afirmar a Universidade do Minho como uma instituição de referência e de atração de talento além fronteiras.
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1: A Universidade do Minho está entre as melhores do mundo. A Academia Minhota assegurou a posição 566 no ranking global da QS, divulgado esta semana e que avalia o ensino superior a nível mundial. Ao todo, há 9 instituições portuguesas entre as 1.504 melhores do planeta. A nível nacional, a tabela é liderada pela Universidade de Lisboa, que ocupa o lugar 230, logo de seguida pela Universidade do Porto, na posição 237, e pela Universidade Nova de Lisboa, no posto 327. O lote nacional fica completo com as universidades Coimbra, Aveiro, Algarve e a Universidade Católica Portuguesa.
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1: Chegou ao fim mais uma edição do programa Mentorias O Minho. Durante 4 meses, 50 estudantes da Academia Minhota visitaram os espaços de trabalho dos seus mentores, também eles, alumni da Universidade do Minho, de forma a desenvolver competências transversais e complementar a sua formação académica com o saber de outras áreas de formação relevantes. Para a pró-reitora Lígia Rodrigues, o facto de o programa já estar maduro é uma segurança, mas também um desafio, uma vez que exige dedicação de todas as partes.
7: É um programa que está maduro, não é? Do ponto de vista daquilo que é a organização, o tipo de sessões que fazemos, o tipo de competências que trabalhamos. A minha expectativa era grande, no sentido de perceber de que forma é que se consegue manter este grupo de 100 pessoas envolvidos no programa durante todo o semestre. Exige tempo, exige dedicação, quer de um lado, quer do outro, e para mim eu acho que isso é um grande desafio, apesar de entender que os estudantes que procuram este tipo de programa, procuram-no porque vêm no programa mais-valia, os mentores que eu apoiam porque vem aqui uma mais-valia, portanto há naturalmente, enfim, uma disponibilidade mental para o programa.
1: Durante 4 meses, 50 estudantes da Academia Minhota visitaram os espaços de trabalho dos seus mentores, também eles, alumni da Universidade do Minho, de forma a desenvolver competências transversais e ainda a complementar a sua formação académica com o saber de outras áreas de formação relevantes.
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1: As bases biológicas que contribuem para o autismo não diferem de acordo com a origem geográfica, mas há ainda um caminho a percorrer para alcançar um diagnóstico robusto em todo o mundo. São conclusões do maior estudo feito nas Américas neste âmbito, publicado na revista Nature Medicine, com o contributo de Patrícia Maciel, da Universidade do Minho. Em declarações à RUMA, diretora do ICVS e docente da Escola de Medicina do Minho, destacou as principais conclusões deste artigo, entre eles a convergência de genes em diferentes zonas do globo e a falta de estudos feitos em determinadas regiões.
8: O que nós concluímos foi que efetivamente se encontraram os mesmos genes principais, portanto os genes foram reforçados a sua relevância na sua contribuição para o autismo, por um lado, e também percebemos que o tipo de lógica que nós usamos para identificar variantes que causam autismo se pode aplicar a outras populações. No entanto, também percebemos que não é tão robusto o diagnóstico ainda nas populações menos estudadas, portanto na população, por exemplo, da América Central e do Sul, que há menos caracterização genética, menos estudos feitos nessas populações, chega-se mais dificilmente, um bocadinho mais dificilmente ao diagnóstico do que nas populações mais estudadas.
1: A partir deste estudo, a investigadora Patrícia Maciel revela que será mais fácil desenvolver modelos para entender o porquê de alterações no genoma afetarem o sistema nervoso e assim ajudar a contrariar os aspectos negativos da perturbação.
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1: Analisar os principais desafios jurídicos colocados pela digitalização dos serviços bancários. Este é o objetivo do livro Direito Bancário Digital, da jurista Jéssica Barbosa, que será apresentado esta quinta-feira, dia 25, na Escola de Direito da Universidade do Minho. A obra, publicada pela editora de Ideias, resulta da dissertação de mestrado em Direito dos Contratos e da empresa pela Universidade do Minho. Em entrevista à RUM, Jéssica Barbosa explica que o principal objetivo do livro é informar os leitores sobre os riscos da banca digital, bem como esclarecer os direitos e os procedimentos a adotar em caso de fraude.
9: Principalmente informar para o problema que é cada vez mais frequente sobre o que fazer, que passos dar quando são vítimas de uma fraude bancária digital. Como é óbvio, é uma realidade inequívoca que passamos de uma banca tradicional em que a única opção viável no que diz respeito à realização de operações bancárias era a presença física para uma banca digital. Apesar disso trazer muitas vantagens, traz também muitos riscos. Primeiro, alertar para quais são esses riscos e, segundo, acabando por cair num deles, o que fazer.
1: A apresentação da obra publicada pela editora de Ideias está marcada para as 6 da tarde do dia 25 de junho na Escola de Direito da Universidade do Minho.
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1: Está de regresso aos escadórios do Bom Jesus o Vozes sobre a Cidade, o evento promovido pelo Coro Académico da Universidade do Minho e que já vai em 24 edições, começa às 9:30 da noite deste sábado e tem entrada livre. Em entrevista à Rumo, Maria Leonor Carvalho, presidente do Coro Académico, anunciou que este ano o evento conta com a atuação da Tuna de Medicina da Universidade do Minho e termina com um dos momentos mais marcantes da noite, o regresso dos membros antigos do coro.
10: O concerto vai seguir mais ou menos os mesmos moldes de sempre. Iniciámos nós, atuação do Coro Académico da Universidade do Minho. Este ano vamos contar com a participação da TMUM, a Tuna de Medicina da Universidade do Minho, e depois voltámos a cantar nós. Na última parte teremos um momento com os antigos membros do coro. Vamos cantar A Gente Vai Continuar. Toda a gente sobe connosco ao palco e cantamos todos juntos.
1: Os escadórios do Bom Jesus serão novamente palco do evento Vozes sobre a Cidade, agendado para as 9:30 da noite do dia 27 de junho, este sábado. Espera-se uma noite de música, tradição e convívio académico, tudo ele com entrada livre. E assim que encerro o Minho em Antena desta semana, a atualidade académica segue em permanente atualização no site rumo.pt e aqui na Antena da Universitária. Continuação de uma boa semana.
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Alô, alô, amigos, como é que vai isso? Convosco Sara Pereira nas próximas 2 horas até às 5 em 97.5 rumo.pt. Como habitual, abrimos a emissão com a edição Domingo em Antena, do David Braga. Esta é uma das nossas apostas para esta semana, a puxar para cima. Concept of Love são os EBBO Sound Machine. Ela é a Raquel Pimpão. Eletrocardiograma de Dói Dói Proibido. 3:30. Fiquem desse lado, 97.5 rumo.pt. É um prazer ter-vos por cá, amigos. Bem-vindos.

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1: Foi a colaboração de Husputo com a SUS no tema Feel. Entretanto, seguimos com mais música portuguesa. Lá para trás foi Parece, o tema do Philip Carlson. Ele é o Missing Link. Lucas Palmeira tem 10 anos. Este álbum, The Pieces of the Puzzle. Vamos ouvir The Path.

desgraça. Um lugar que transpira charme e desgosto, com uma localização singularmente impessoal e espaços desenhados para acomodar as mais variadas formas de melancolia, encontros fugazes e passagens fortuitas. Se o jantar não estiver a correr bem,

To Whom This May Concern é o novo disco da brilhante Jill Scott. Ouvimos To Be Honest. Para trás, o Miguel Maroco, também ele tem um novo disco, Desgraça. Ouvimos tema título. Entretanto, tenho mais uma para vocês.

0: antes de fecharmos esta hora de música.
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0: É que já cá estão. Chemical Brothers, a colaboração com os Flaming Lips. Esta é de 2003. The Golden Path, até às 4. Até às 5, convosco. Sara Pereira. Até já, malta.

0: Eram exatamente 4 da tarde. 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
1: 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Vamos à síntese das 4, hoje é com o Marcelo Hermesdorf. Boa tarde.
2: Olá, boa tarde. Foi com uma praça do município repleta de bracarenses e grupos culturais que se deu esta manhã a abertura oficial das festas do São João de Braga. A cerimônia pautou-se por inúmeros instrumentos e vozes coristas, no momento que ficou marcado por um desfile e pelo lançamento de um balão de hélio gigante. Em Famalicão, a ministra da Saúde, Ana Paula Martins, admitiu hoje que há obras de unidades de saúde que vão perder fundos do Plano de Recuperação e Resiliência por incumprimento dos prazos, mas a governante diz não estar em condições de concretizar quantas obras poderão perder o dinheiro do PRR e garantiu, para o que não for possível concretizar, haverá outros fundos. No panorama nacional, o presidente do Chega desafiou hoje o governo a avançar com uma reforma da justiça, em vez de insistir em uma mudança da lei laboral, indicando que o executivo poderá contar com o partido para esse dossiê. André Ventura falava hoje aos jornalistas à margem de uma visita à Estação do Oriente. Já os preços da habitação desaceleraram no primeiro trimestre pela primeira vez em quase 2 anos. Segundo o Instituto Nacional de Estatística, os valores a pagar na compra de uma casa aumentaram 17,8% no primeiro trimestre, em termos homólogos, menos 1,1 pontos percentuais do que no trimestre anterior. E Portugal faz esta terça-feira a segunda partida no Mundial 2026 em Houston, Texas, com o Uzbequistão. Após o empate por 1-1 na estreia com a República Democrática do Congo, a equipa das Quinas encontra-se sob pressão. Em conferência de imprensa de antevisão ao encontro na noite desta segunda-feira, o selecionador Roberto Martínez preferiu ignorar o ruído externo, garantindo que a contestação não terá qualquer peso no embate de hoje. Para o treinador, o foco total reside em ajustes táticos preciosos. E com o desporto, coloco o ponto final nessa síntese informativa. Eu regresso daqui a pouco às 16h30, com tudo sobre este confronto e mais informação do mundo desportivo. Até já.
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6: O Conselho Cultural da Universidade do Minho tem abertas as candidaturas ao Prémio Vítor de Sá de História Contemporânea 2026, destinado a jovens investigadores em História Contemporânea Portuguesa. 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A Universidade do Minho abre em junho candidaturas para o regime de mudança de par instituição ou curso e para diversos concursos especiais de acesso ao ensino superior para o próximo ano letivo. Estas vias de ingresso assumem-se como uma oportunidade para estudantes que procuram reorientar o seu percurso académico, para quem já detém uma qualificação superior ou para jovens com

Impure Wilhelmina, Antidote, Dismantling. Antes, vamos ficar com Garden of Cyrus, o novo álbum The Nightmare of Being do Zet Gates.

Depois de o tema Dismantling para o álbum Antidote e The Garden of Cyrus para o álbum The Nightmare of Being, em vez de 10 Years Gone, os Def Heaven e Glint.

Glint para o álbum 10 Years Gone dos Def Heaven. A continuação faz com Into Being, Emma Ruth Handel, May Our Chambers Be Full.

E ora terminar com Ed Glohan, o álbum de Dorn para Amen-Ra. O Blast, esse regressa daqui a pouco após o sinal horário das 23h.

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De regresso para a segunda hora. Blast. Ainda na Rádio Universitária de Minho. Ainda em 97.5. Ainda com Emanuel Ferreira. Ainda com... Metal.

Então, bem-vindos à segunda hora do Blast. A segunda hora começa com Infinite Granite, os Death Heaven. Começamos com Shell Star e vamos continuar. Isto ainda vai durar. Afinal, é Death Heaven, mesmo que não seja um dos álbuns mais fortes deles. Fiquem então com mais uma faixa, In Blur, ainda para os norte-americanos, Death Heaven.